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1: Pode ser que haja uma melhor, pode ser. Pode ser que haja uma pior, muito bem. Mas igual a Maria que eu tenho no mundo inteirinho, igualzinha não tem.